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Pensa em Serra, pensa em impressionista, essa coisa da luz nos brancos, dente e onda. Mas não pense em surrealista, que é outro.